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Olá a todos, bem-vindos à Cadência Eletrónica desta semana. Eu sou o Silva Drums e estou convosco semanalmente aqui na vossa rádio, sempre com novos sets, e esta semana não é exceção, por isso fiquem connosco nesta próxima hora, fiquem com Cadência Eletrónica, fiquem com um set mixado por mim, Silva Drums. Até já!

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E estamos assim a chegar ao fim de mais um programa da Cadência Eletrónica desta semana. Obrigado por estarem desse lado. Já sabem, temos encontro marcado semanalmente aqui na vossa rádio com Cadência Eletrónica, comigo Silva Drums. Continuação de boa musicalidade e até para a semana.

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1: 3 horas. 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
1: Olá a todos, bem-vindos à Cadência Eletrónica desta semana. Eu sou o Silva Drums e estou convosco semanalmente aqui na vossa rádio, sempre com novos sets, e esta semana não é exceção, por isso fiquem connosco nesta próxima hora, fiquem com Cadência Eletrónica, fiquem com um set mixado por mim, Silva Drums. Até já!

E estamos assim a chegar ao fim de mais um programa da Cadência Eletrónica desta semana. Obrigado por estarem desse lado. Já sabem, temos encontro marcado semanalmente aqui na vossa rádio com Cadência Eletrónica, comigo Silva Drums. Continuação de boa musicalidade e até para a semana.

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1: 6 horas. 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
1: 7 horas. 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
5: Olá, bom dia. E assim começamos amanhã aqui na Horizonte Algarve com o melhor da música portuguesa no programa A Linha do Horizonte. Mas, sem esquecer, a música que marcou gerações e que o tempo não apagou também vai rodar aqui.
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1: O Festival de Teatro e Artes na Rua de Tavira está a decorrer na cidade até ao dia 12. Podem assistir gratuitamente a inúmeros espetáculos ao ar livre às 22 horas. Dia 10, Triplete, na Praça da República, La Buicris Clou, de Espanha. Dia 11, no Alto São Brás, Violinos para a Periferia, pelo Teatro Regional de Montemuro. Dia 12, na Praça da República, La Baronade, Le Groupe Fanfare, Teatral, França. O Museu Municipal de Tavira promove de 6 a 10 de julho, entre as 10 e as 12h15, o programa Férias no Museu, dedicado a crianças dos 6 aos 12 anos e famílias, que consiste em descobrir o património de forma diferente, com visitas e oficinas que cruzam a arte, história e tradição, de modo divertido e participativo. Dia 10, visita à oficina Lenda da Moura Encantada do Castelo de Tavira. O número de participantes é limitado entre 6 e 10 pessoas e a inscrição é obrigatória. Mais informações através do e-mail edu.museus@cm-tavira.pt ou através do telefone 281-320-545. A União de Freguesias de Tavira convida a todos os residentes e visitantes a celebrar a cultura, a música e as tradições que fazem da freguesia um lugar único. Concertos ao ar livre, a sessões de fado, de bailes populares a momentos de convívio, o Celebrar Tavira leva a animação a diferentes locais da freguesia de 6 de julho a 31 de agosto, às 22 horas. Aqui vos deixo a programação para os próximos dias. Dia 13, Rádio Rock Cover Band, no Alto de Santa Ana. De 10 a 13 de julho, o Jardim do Coreto acolhe a 7ª edição de Tavira os Dias do Vinho. Inserido na programação do Verão em Tavira, este certame conta com a presença de 40 stands, com produtores vindos das demais diversas latitudes vitivinícolas do país, assim como espaços de degustação de iguarias e doces tradicionais. O evento começa todos os dias às 18 horas e encerra à meia-noite, exceto no dia 30, que termina às 23 horas. Todos os vinhos brancos, rosés, tintos, espumantes ou generosos poderão ser adquiridos pelos visitantes. Esta iniciativa, dedicada aos sabores da terra e da vinha, resulta da estreita colaboração entre a Associação Cegos por Provas e o município de Tavira. Sob o lema em Tavira, o desporto é com todos e para todos, a autarquia promove de 4 de julho a 30 de agosto, aos fins de semana, a segunda edição do programa Energiza-te na Ilha. Durante este período, várias modalidades e atividades desportivas, federadas e não federadas, como futebol, handball e voleibol de praia, futevôlei, netball, beach ténis, karaté, assim como atividades dinamizadas pelos ginásios locais, Itio Gym, espaço de elite, La Famiglia Wellness Club, dança, a célebre corrida Mar Azul e a prova de natação de mar prometem animar a ilha e os amantes do desporto. Todas estas iniciativas organizadas pela Câmara Municipal contam com a parceria de vários clubes e associações locais. O Mercado Municipal de Tavira acolhe até ao dia 15 de setembro a exposição Olhares dos Mercados, Identidade, Frescura e Diversidade, promovida pela Sociedade Instaladora de Mercados Abastecedores, com o apoio do município de Tavira. A mostra contempla um conjunto de fotografias dos mercados do país, incluindo o de Tavira. Na Igreja de São José está patente a exposição Tavira Caritativa, Hospital do Espírito Santo de Tavira. Podem visitar a exposição de segunda a sexta-feira, das 10 às 13 e das 14 às 17. Na Igreja e Casa Museu da Misericórdia está patente a exposição Pão, Azeite e Vinho, Rituais de Fé, para visitar de segunda a sábado, das 10 às 12h30 e das 14 às 17h30. No Museu Municipal de Tavira, Núcleo Islâmico, está patente a exposição permanente Tavira Islâmica. Podem visitar as exposições de terça-feira a sábado, exceto aos feriados, das 9h30 às 13 e das 14 às 16h30.
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6: Entramos assim no último quarto de hora, antes das 8 da manhã. Bom dia para quem está com a Horizontal Garve.

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2: 8 horas de sexta-feira, tempo para as notícias. A Horizontal Algarve esteve à conversa com a comunicadora Luísa Barbosa. Literacia dos Média foi o tema em cima da mesa num workshop que decorreu em Tavira. Trata-se de um assunto com cada vez maior importância, uma vez que identificar e combater a desinformação é cada vez mais necessário.
3: Sem dúvida. Eu costumo dizer que a desinformação não é um fenómeno novo, mas que com as redes sociais atinge proporções muito perigosas, muito maiores e muito mais rapidamente, não é? De repente nós passamos de ser consumidores de desinformação e passamos a ser consumidores e difundimos também essa desinformação. E, portanto, literacia dos média torna-se uma competência muito necessária nos dias que correm. Especialmente uma competência que, como foi dito aqui no workshop, há graus diferentes de responsabilidade na defesa contra este fenómeno. As instituições públicas, o legislador, grandes empresas, grandes órgãos de comunicação, mas a verdade é que todos nós precisamos de nos manter mais seguros, mais informados e ativar o pensamento crítico que também nos permite ser defensores não só de uma informação verdadeira, mas da nossa democracia, porque pensamento crítico também é importante para nós podermos avaliar e verificar a veracidade e a coerência em determinadas decisões e naquilo que é dito e poder informar as nossas escolhas.
2: Pensamento crítico que pode ser treinado desde tenridade.
3: Sem dúvida, a boa notícia é que mesmo que tenhamos andado agora um bocadinho mais perdidos com esta coisa das redes sociais e mesmo LLMs como o ChatGPT, em que nos habituámos muito a confiar porque há uma aparência de credibilidade, a verdade é que, como um músculo, a prática ajuda-nos a recuperar esta competência e aplicá-la pode ser um exercício diário que fazemos e às tantas já nem pensamos nele.
2: Luísa Barbosa falou ainda das ferramentas que já temos à nossa disposição.
3: Sim, sem dúvida. Eu digo sempre que o pensamento crítico acho que é o principal, porque tu não precisas ter acesso a nenhuma outra ferramenta e a nossa capacidade de questionar tem que estar ali por baixo, até porque a nossa capacidade de questionar é o que depois nos leva à procura dessas ferramentas para poder verificar. E numa realidade de informação muito rápida e também de muita informação, nós vivemos uma era em que há múltiplos estímulos diariamente, podermos trençar no meio de toda esta confusão de informação e de posts e de notícias, onde é que está a verdade, onde é que eu posso depositar a minha confiança, ajuda a ter essas ferramentas, desde, eu gosto muito do conceito de fact-checking, especialmente de organizações e publicações com credibilidade jornalística, como o Jornal Polígrafo ou o Observador, que também já tem esse serviço de fact-checking. A própria Lusa, penso que mais recentemente, também já tem um serviço de fact-checking. Digo serviço porque, para além de podermos ir lá ver a confirmação e a verificação de algumas notícias, nós podemos pedir o nosso próprio fact-checking em relação a uma informação e a uma notícia. E depois temos sites que tentam ajudar nesse sentido. O próprio Google tem algumas ferramentas de fact-checking, nomeadamente uma que eu acho que a maior parte das pessoas já terá usado por uma razão ou outra, que é o Google Lens, que é uma pesquisa por imagem para tentarmos perceber, ok, esta imagem diz respeito a esta mesma situação que está a ser noticiada ou era uma imagem que não tinha nada a ver. Portanto, sim, também temos mais... Não é? Da necessidade às vezes surgem as oportunidades. Eu acho que nesta era de múltiplas fontes de informação e de confusão e de desinformação, surge a necessidade para estas ferramentas e elas felizmente estão a surgir.
2: E não esquecer que a literacia dos média aplica-se a todas as áreas.
3: Nós hoje focámos na desinformação porque realmente é um assunto de extrema importância, mas literacia dos média diz respeito a qualquer formato média. Qualquer formato média, qualquer notícia, um texto, uma imagem, um livro, uma música, não é? Qualquer forma de cristalizar uma determinada mensagem. E nós podemos aplicar pensamento crítico a todos esses formatos, porque se qualquer um destes formatos foi criado por alguém, o conceito de que um humano criou alguma coisa implica que, mesmo inconscientemente, esse

0: média tem, essa imagem, essa história criada, tem enviesamento. Tem as minhas características culturais, o meu modelo do mundo, algum tipo de preconceito que eu tenha, alguma crença que eu tenha, está lá presente. E quem for interpretar aquele formato de média vai ter o seu próprio modelo do mundo a influenciar essa interpretação. Na sua forma mais abrangente, literacia dos média tem a ver com isto e abrange tudo isto. Não é por acaso que na Finlândia a literacia dos média é ensinada desde o jardim de infância. No jardim de infância ninguém anda a avaliar a veracidade de notícias. Crianças de 3 anos não é isso que andam a fazer quando estão a aprender literacia dos média. Estão a aprender que aquele livro infantil foi escrito pelo autor A e as ilustrações são do autor B e é uma história sobre o país tal e ajuda-nos a perceber porque é que a literacia dos média idealmente ajuda-nos a garantir acesso a formatos de média e a ferramentas de média, garantir igualdade e ir eliminando discriminação dentro destas mesmas histórias que contamos, compreender porque é que nos meus livros infantis todas as personagens são brancas, por exemplo, ajuda a perceber o que é que aquela mensagem, a quem é que pode estar a ser dirigida, ou quem é aquele autor. Portanto, todas estas questões que são colocadas ajudam, idealmente, a uma maior integração e a uma sociedade mais equitativa.
1: A comunicadora Luísa Barbosa a falar-nos sobre a importância cada vez maior da literacia dos média. Até ao próximo dia 20 de setembro, no Museu Municipal de Faro, pode ver a coleção particular de arte portuguesa de Miguel Duarte, que apresenta obras inéditas. Pela primeira vez apresentado neste espaço, o conjunto expositivo reúne cerca de 7 dezenas de obras, maioritariamente da coleção de Miguel Duarte, médico algarvio que ao longo de vários anos reuniu um relevante acervo artístico. A estas peças juntam-se outras da coleção de Hugo Batalha, estabelecendo um diálogo artístico e patrimonial entre dois colecionadores e amigos unidos pelo interesse comum pela cultura. Com curadoria de Raquel Henriques da Silva, uma das mais prestigiadas historiadoras de arte nacionais, a exposição organiza-se em vários núcleos que atravessam diferentes períodos da história da arte portuguesa dos séculos XIX e XX. Em Faro, na Gama Rama, pode ver a exposição de arte coletiva Toquei-te no Ombro e Fugi, reunindo obras de João R. Ferreira, Patrícia Mariano, Paula Lopes Bravo, Paulo Albuquerque e Vasco Maio. Embora distintos nas suas linguagens, os 5 artistas partilham uma atenção ao que permanece em aberto. Tal como no gesto sugerido pelo título, as obras reunidas operam num território de aparição e desaparecimento, convocando o espectador para um encontro breve, mas persistente. Não partilham um tema, mas um impulso, o de condensar num instante aquilo que habitualmente permanece oculto. Toquei-te no Ombro e Fugi fica patente até 30 de setembro no espaço da Galeria Gama Rama, na Rua do Prior, em Faro. Por agora é tudo. Continuação de boa sexta-feira às 13 horas. As notícias voltam à antena da Horizontal Algarve.
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16: Para aqueles que só agora chegaram, tenham um bom dia. A linha do Horizonte está de volta com mais conteúdo e boa energia para iniciares a tua manhã.

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1: A felicidade que sentimos não é diretamente proporcional ao facto de conseguirmos ou não ter um relacionamento amoroso, seja ele qual for, uma amizade colorida, um namoro ou até mesmo um casamento. Existem algumas pessoas que acreditam que para serem felizes é necessário que tenham obrigatoriamente um relacionamento amoroso com alguém. Todos nós gostamos de ter alguém com quem possamos compartilhar os nossos sentimentos, alegrias e tristezas, o bom e o mau da vida. Pensamos que só estaremos completos quando encontrarmos a nossa cara metade. Mas a verdade é que o outro nem sempre está disponível. O outro é humano como nós, pelo que vai falhar, acertar, ter altos e baixos. Enfim, vai agir de acordo com a sua própria personalidade e estado de espírito. O amor é um acordo. Ninguém fica, ninguém permanece, se o outro não quiser. Por isso, não peça ao outro para desistir dos seus sonhos. Incentive o seu parceiro a concretizá-los, pois é possível viver uma vida a dois sem deixar de ser um. Pense nisto e seja feliz.

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3: Vamos acertar os relógios, são 8h34.

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0: Estamos a 14 minutos das 10. Para quem só agora nos escuta, aqui vai mais uma.

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2: O Festival de Teatro e Artes na Rua de Tavira está a decorrer na cidade até ao dia 12. Podem assistir gratuitamente a inúmeros espetáculos ao ar livre às 22 horas. Dia 10, Triplete, na

0: Ação para os próximos dias. Dia 13, Rádio Rock Cover Band, no Alto de Santana. De 10 a 13 de julho, o Jardim do Coreto acolhe a 7ª edição de Tavira os Dias do Vinho. Inserido na programação do Verão em Tavira, este certame conta com a presença de 40 stands com produtores vindos das demais diversas latitudes vitivinícolas do país, assim como espaços de degustação de iguarias e doces tradicionais. O evento começa todos os dias às 18 horas e encerra à meia-noite, exceto no dia 30, que termina às 23 horas. Todos os vinhos brancos, rosés, tintos, espumantes ou generosos poderão ser adquiridos pelos visitantes. Esta iniciativa, dedicada aos sabores da terra e da vinha, resulta da estreita colaboração entre a Associação Cegos por Provas e o município de Tavira. Sob o lema em Tavira, o desporto é com todos e para todos, a autarquia promove de 4 de julho a 30 de agosto, aos fins de semana, a segunda edição do programa Energiza-te na Ilha. Durante este período, várias modalidades e atividades desportivas, federadas e não federadas, como futebol, handball e voleibol de praia, futevôlei, netball, beach ténis, karaté, assim como atividades dinamizadas pelos ginásios locais, Itio Gym, espaço de elite, La Famiglia Wellness Club, dança, a célebre corrida Mar Azul e a prova de natação de mar prometem animar a ilha e os amantes do desporto. Todas estas iniciativas organizadas pela Câmara Municipal contam com a parceria de vários clubes e associações locais. O Mercado Municipal de Tavira acolhe até ao dia 15 de setembro a exposição Olhares dos Mercados, Identidade, Frescura e Diversidade, promovida pela Sociedade Instaladora de Mercados Abastecedores, com o apoio do município de Tavira. A mostra contempla um conjunto de fotografias dos mercados do país, incluindo o de Tavira. Na Igreja de São José está patente a exposição Tavira Caritativa, Hospital do Espírito Santo de Tavira. Podem visitar a exposição de segunda a sexta-feira, das 10 às 13 e das 14 às 17. Na Igreja Casa Museu da Misericórdia está patente a exposição Pão, Azeite e Vinho, Rituais de Fé, para visitar de segunda a sábado, das 10 às 12h30 e das 14 às 17h30. No Museu Municipal de Tavira Núcleo Islâmico está patente a exposição permanente Tavira Islâmica. Podem visitar as exposições de terça-feira a sábado, exceto aos feriados, das 9h30 às 13 e das 14 às 16h30.
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2: O Festival de Teatro e Artes na Rua de Tavira está a decorrer na cidade até ao dia 12. Podem assistir gratuitamente a inúmeros espetáculos ao ar livre às 22 horas. Dia 10, Triplete, na Praça da República, La Buicris Clou, de Espanha. Dia 11, no Alto São Brás, Violinos para a Periferia, pelo Teatro Regional de Montemuro. Dia 12, na Praça da República, La Baronade, Le Groupe Fanfare, Teatral, França. O Museu Municipal de Tavira promove de 6 a 10 de julho, entre as 10 e as 12h15, o programa Férias no Museu, dedicado a crianças dos 6 aos 12 anos e famílias, que consiste em descobrir o património de forma diferente, com visitas e oficinas que cruzam arte, história e tradição, de modo divertido e participativo. Dia 10, visita à oficina Lenda da Moura Encantada do Castelo de Tavira. O número de participantes é limitado entre 6 e 10 pessoas e a inscrição é obrigatória. Mais informações através do e-mail edu.museus@cm-tavira.pt ou através do telefone 281-320-545. A União de Freguesias de Tavira convida a todos os residentes e visitantes a celebrar a cultura, a música e as tradições que fazem da freguesia um lugar único. Concertos ao ar livre, a sessões de fado, de bailes populares a momentos de convívio, o Celebrar Tavira leva a animação a diferentes locais da freguesia de 6 de julho a 31 de agosto, às 22 horas. Aqui vos deixo a programação para os próximos dias. Dia 13, Rádio Rock Cover Band, no Alto

Santana. De 10 a 13 de julho, o Jardim do Coreto acolhe a 7ª edição de Tavira os Dias do Vinho. Inserido na programação do Verão em Tavira, este certame conta com a presença de 40 stands com produtores vindos das demais diversas

0: A Terra da Vinha resulta da estreita colaboração entre a Associação Cegos por Provas e o município de Tavira. Sob o lema em Tavira, o desporto é com todos e para todos, a autarquia promove de 4 de julho a 30 de agosto, aos fins de semana, a segunda edição do programa Energiza-te na Ilha. Durante este período, várias modalidades e atividades desportivas, federadas e não federadas, como futebol, handball e voleibol de praia, futevôlei, netball, beach ténis, karaté, assim como atividades dinamizadas pelos ginásios locais, Itio Gym, espaço de elite, La Famiglia Wellness Club, dança, a célebre corrida Mar Azul e a prova de natação de mar prometem animar a ilha e os amantes do desporto. Todas estas iniciativas organizadas pela Câmara Municipal contam com a parceria de vários clubes e associações locais. O Mercado Municipal de Tavira acolhe até ao dia 15 de setembro a exposição Olhares dos Mercados, Identidade, Frescura e Diversidade, promovida pela Sociedade Instaladora de Mercados Abastecedores, com o apoio do município de Tavira. A mostra contempla um conjunto de fotografias dos mercados do país, incluindo o de Tavira. Na Igreja de São José está patente a exposição Tavira Caritativa, Hospital do Espírito Santo de Tavira. Podem visitar a exposição de segunda a sexta-feira, das 10 às 13 e das 14 às 17. Na Igreja e Casa Museu da Misericórdia está patente a exposição Pão, Azeite e Vinho, Rituais de Fé, para visitar de segunda a sábado, das 10 às 12h30 e das 14 às 17h30. No Museu Municipal de Tavira Núcleo Islâmico está patente a exposição permanente Tavira Islâmica. Podem visitar as exposições de terça-feira a sábado, exceto aos feriados, das 9h30 às 13 e das 14 às 16h30.
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2: A felicidade que sentimos não é diretamente proporcional ao facto de conseguirmos ou não ter um relacionamento amoroso, seja ele qual for, uma amizade colorida, um namoro ou até mesmo um casamento. Existem algumas pessoas que acreditam que para serem felizes é necessário que tenham obrigatoriamente um relacionamento amoroso com alguém. Todos nós gostamos de ter alguém com quem possamos compartilhar os nossos sentimentos, alegrias e tristezas, o bom e o mau da vida. Pensamos que só estaremos completos quando encontrarmos a nossa cara metade. Mas a verdade é que o outro nem sempre está disponível. O outro é humano como nós, pelo que vai falhar, acertar, ter altos e baixos. Enfim, vai agir de acordo com a sua própria personalidade e estado de espírito. O amor é um acordo. Ninguém fica, ninguém permanece, se o outro não quiser. Por isso, não peça ao outro para desistir dos seus sonhos. Incentive o seu parceiro a concretizá-los, pois é possível viver uma vida a dois sem deixar de ser um. Pense nisto e seja feliz.

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1: Olá a todos, 13 horas, sexta-feira, 10 de julho. São estas as notícias na Horizonte Algarve. Portugal aplicou quase 29 medidas alternativas à privação de liberdade em 2024, segundo estatísticas oficiais publicadas pelo Conselho da Europa, sendo um dos países que mais aplica a suspensão da pena. Segundo o relatório Space 2 de 2025, produzido anualmente pela Universidade de Lausanne para o Conselho da Europa e dedicado a analisar estatísticas sobre penas alternativas à pena de prisão, Portugal aplicou 28.903 medidas não privativas de liberdade, 13.723 das quais antes da sentença e 15.180 após decisão judicial. O total de medidas aplicadas não corresponde a um total de arguídos detidos, uma vez que uma mesma pessoa pode ser sujeita a mais do que uma medida alternativa à pena de prisão. Segundo o relatório, na fase antes da sentença, foram decididas 9.910 suspensões provisórias do processo e 2.230 medidas alternativas à detenção na fase pré-julgamento. Ainda segundo os dados do Conselho da Europa, Portugal aplicou 8.644 decisões de pena suspensa, um dos valores mais elevados entre os Estados-membros deste organismo europeu. Tavira, os dias do vinho, sol, vinho e mar é esta proposta para estes dias 10, 11, 12 e 13 de julho em Tavira, na Baixa da Cidade, mais concretamente no Jardim do Coreto. É aí que vai decorrer então esta 7ª edição deste certame organizado pela Associação Cegos por Provas com o apoio do município de Tavira e, como habitualmente, é com o Aníbal Neto e o Carlos Ramos, dois ceguetas, que vou passar aqui os próximos minutos a falar desta
2: orgulhosamente
1: iniciativa.
2: Orgulhosamente
3: ceguetas. Completamente cegos.
1: E com o palato já apurado seguramente ao longo de várias edições. E
3: entendi.
1: Só, não é?
2: Quando um dos sentidos está mais fraquito devido à cegueira, apuram-se outros, no caso o palato.
1: Muito bem, já nos conhecemos há alguns anos, esta boa disposição é natural e é talvez o primeiro cartão de visita para quem não conhece este evento, porque indo àquilo que é a organização, ela é sobretudo um grupo de amigos. Quem é que quer falar sobre isto? Carlos?
2: Posso começar eu então?
3: Podes começar tu.
2: Isto surgiu em 2013, numa prova cega. Resolvemos na altura, eu e o Paulo Pimenta, que já não faz parte do grupo, mas fomos os dois que resolvemos criar o,

0: de maior dimensão, como é o caso aqui de Tavira. Visitamos produtores, visitamos regiões do país ou fora do país, temos ido bastante à Espanha, principalmente no norte de Espanha, e todos os anos fazemos uma destas pequenas viagens, porque o nosso objetivo é sempre aprender mais. Fazemos sempre provas cegas todos os meses, uma por mês, e escolhemos uma região do mundo ou uma casta, portanto andamos sempre entretidos com estas viagens hedonísticas, digamos.
1: Isto é quase começar pelo fim, mas as portas da associação estão abertas aos interessados.
0: Sim, nós estamos nas redes, estamos no Insta e no Facebook. Quem quiser vai acompanhando o grupo e vai vendo o que o grupo vai fazendo.
1: Ainda assim, a melhor prova que se tem do vosso trabalho é aquilo que, por exemplo, acontece em Tavira, agora, 10 a 13, Aníbal. É um excelente cartão de visita para aquilo que é
2: um dos nossos cartões de visitas. Só dizer que o primeiro grande evento que os cegos organizaram foi no Algarve, e basicamente por estes dois cromos que aqui estão presentes, que este artista foi fazer uma prova comigo no dia que nos conhecemos, era para ficar meia hora, ficou 4 horas ou 5 a provar vinhos, e foi a desgraça total.
0: A minha ex-mulher adorou.
2: Acredito que sim. Mas foi o primeiro contacto com o Carlos na altura. Depois os cegos surgiram, eu fiz um desafio à altura aos cegos, que foi para a frente e correu muitíssimo bem. Fizemos o maior evento a sul do Tejo há uma vez feito, ainda hoje, continua a ser o maior.
0: Em 2015.
2: E depois surgiu a oportunidade aqui em Tavira. Tavira tinha um outro formato, muito mais pesado, tanto para o município como para os próprios produtores, e nós, como é adágio, queremos dar relevo a quem trabalha, e não massacramos os produtores, muito pelo contrário, queremos evidenciá-los, queremos pô-los na linha da frente, mostrar aquilo que eles conseguem fazer, trazer as regiões ao Algarve e mostrar coisas que não aparecem na sua grande maioria nos supermercados, e ser um evento descontraído, porque nós não temos seguranças à porta, nós não temos nada disso e não há problemas. As pessoas gostam de vir cá, vêm em família, vêm com os amigos, divertem-se à beira rio, provam coisas que não conhecem. Todos os anos há coisas novas, e a feira acaba por ter esse interesse, porque todos os anos há algo a descobrir e algo a explorar. E o bom ambiente que Tavira tem, os restaurantes são fantásticos, o tempo está fabuloso, nós entre nós damos estupidamente bem, e a feira corre sobre rodas sem qualquer problema. E já agora agradecer ao município de Tavira por continuar a confiar no nosso trabalho, e também à parceria que temos feito aqui com a Rádio Horizonte, que nos tem apoiado desde o início e que tem ajudado a promover e a fazer o evento que é os dias de Tavira.
1: Isto é um excelente cartão de visita, e obrigado pela minha parte e pela rádio também. Avançamos para falar de 40 stands. É um número que tem que ser regular, que se tem tornado, de certa forma, quase, diria eu, insuficiente para as expectativas de quem quer vir mostrar os seus vinhos.
0: Sim, por um lado é mau dizer não a alguns produtores, por outro lado é bom porque temos mais possibilidade de escolher, e nós tentamos ir variando alguns dos produtores. Parte deles estão connosco desde o início, outros vão rodando um pouco. O nosso objetivo é trazer um pouco de todo o país. Tentamos abarcar quase todas as regiões, tentamos todas, mas nem sempre é possível. Vamos ter 11 regiões representadas, de norte a sul. Não temos ilhas, mas de norte a sul temos praticamente todas. Temos todas mesmo. São 13 regiões.
2: Sim,
0: por isso falta Açores e Madeira. Temos as outras 11. E vamos tendo pequenos produtores. O nosso objetivo é realmente trazer um pouco do que o país oferece a nível vínico, e que não seja conhecido a maior parte da população, como o Aníbal já referiu. E então há um produtor ou outro de maior dimensão, mas muito pouco mais do que isso.
2: Temos um da casa que não pode falhar, que tem várias regiões do país, e obviamente isso. Tem os vinhos que são provavelmente mais conhecidos em supermercados e restaurantes, mas é uma das raras exceções.
1: Exatamente. E é sobretudo também um evento que nesse campo se dedica muito a quem tem uma quinta, ou seja, vinho de autor, de certa forma.
0: Sim.
1: É de especial valor.
0: De menor produção, de coisas muito mais particulares, e que acabam por ser um cartão de visita mais interessante para a região ou para a sub-região, com as castas nativas. Por isso, sim, o nosso objetivo é realmente esse. As pessoas vêm, os tantos estão identificados pelo nome do produtor e pela região, para as pessoas saberem o que é que, só de ler, sabem
2: conseguir
0: logo
2: identificar.
0: O que é que vão provar, porque há pessoas também que preferem uma região à outra, e assim podem comparar e podem escolher depois. Uma coisa importante, todos os vinhos podem ser comprados a preços sempre mais simpáticos.
2: Sim, o produtor aqui é

0: como se fosse a loja dele, e para além de poderem provar antes de comprar, na sua grande maioria, o produtor aqui pode realmente mostrar-se e vender os vinhos diretamente a quem está a comprar, que muitas vezes não acontece, e é mais difícil também ter aquele feedback direto do cliente final, e aqui há essa possibilidade. Os produtores podem vender os vinhos, sendo que há alguns eventos que não o permitem, ou têm um sistema de loja que, a meu ver, não funciona muito bem. Isto é muito mais democrático e também muito melhor, tanto para o público como para os produtores. Há aquele contacto direto, quando há valores a pôr em cima da mesa, são ditos na cara, e quando há queixas também são ditas na cara. É tudo muito mais frontal.
1: E permite-se também aqui uma troca de impressões, de ideias, de partilha de conhecimento. É sobretudo esse outro ponto de valor deste evento. E para quem ainda está na dúvida, temos Algarve, Alentejo, e não seguindo a ordem geográfica, mas Lisboa, Península de Setúbal, Beira Interior, Bairrada, Dão, Trás-os-Montes, Douro. Temos os vinhos verdes e temos vinhos do mundo, portanto acho que não me esqueci de nenhum. Só falta aqui depois escolher se quer branco, tinto ou outros, porque há muita variedade.
0: Há rosés, há fortificados,
2: espumantes. Este ano, pela primeira vez, vamos ter presença de distribuidores com vinhos de mais sítios. Voltamos a ter vinhos da Moldávia e da Geórgia, e vamos ter pela primeira vez um distribuidor que se chama Natwine, que tem vinhos de quase toda a Europa. Tem várias regiões, tem Espanha, França, Itália aqui representados, Alemanha, por isso vai ser também muito bom para se verem coisas diferentes.
0: Provar coisas fora do raio da ação normal.
1: E aqui, outro ponto a favor é a posição geográfica do evento. Junto ao rio, final de tarde até à meia-noite, das 18 à meia-noite todos os dias, exceto no último, que encerra às 23 horas.
0: Exatamente.
1: E com esse copinho valioso na mão, posso já dizer, são este ano 15 euros a entrada,
0: 15 euros,
1: que dá então direito ao copo e a provar enquanto conseguir
0: todos os vinhos do evento que queiram.
1: Muito bem.
0: Só não convém, é que já foram raras exceções, mas houve algumas pessoas que gostaram tanto de um vinho que foram 10 vezes repetir o mesmo vinho. Epá, não se aconselha que se faça isso. Ninguém nega duas ou três provas. Mais vale comprar a garrafa e levar para provar com os amigos, mas podem provar os vinhos todos do evento com um copo de 15 euros, que é um copo bom da Shots. Sim. Shots Wiesel.
2: Já está connosco há uns anos valentes também, e é um ótimo copo. Vale boa parte desses 15 euros.
0: Exatamente.
2: De entrada.
1: E essa é apenas uma das formas de apreciar o evento, ali à beira do rio, final de tarde.
0: O objetivo é tentar fugir um bocadinho ao calor. Apesar do início ainda estar normalmente quente, mas junto ao rio há uma temperatura sempre um pouco mais agradável. Vê-se a cidade fantástica que é Tavira, com as pontes e o rio em pano de fundo, e acho que não há melhor localização para fazer isto.
2: Sim, depois da recuperação que a zona teve, esta nova requalificação ficou muito mais bonito, muito mais agradável.
0: Exatamente.
2: Por isso está uma ótima zona para se brindar.
1: Só falta depois o gelo, porque em dias de calor, agora passamos por uma onda de calor, acredito no fim de semana, pelo que vi, a temperatura vai baixar um pouquinho, mas ainda assim a logística é complicada.
0: É, e este ano tivemos aqui alguns percalços, mas não vai faltar gelo, temos tudo controlado, vai haver gelo com fartura, temos também os vinhos refrescados, por isso não há qualquer problema.
2: A partir das 6 garantimos que os vinhos já estão prontos a ser provados à temperatura.
1: É essa a proposta inicial, porque depois há outras coisas. Há também comida, há aqui mais elementos.
2: Sim, temos também novidades este ano. Continuamos com o Alecrim, que é nosso parceiro desde o início, que fica sempre com os três primeiros stands e serve-nos um bocadinho dos sabores alentejanos. Vamos ter um stand de doçaria diferente do que já tivemos no início, e temos outro que essencialmente terá ostras e ceviche. Por isso temos variedades que podem interessar a muita gente.
0: Coisas diferentes para também suscitar aqui um bocadinho as papilas e poder provar com uma palavra que se usa muito cá no Algarve, com outras maridagens, os vinhos que aqui estão a ser desafiados.
2: Dar uma nota final. Vamos ter duas bilheteiras, uma junto ao anfiteatro, perto da Câmara Municipal, e uma segunda em frente à Ponte Nova.
1: A nível neto, Carlos Ramos, mensagem final para os ouvintes.
2: Venham ter connosco, venham brindar com este tempo magnífico que temos sempre aqui em Tavira, e venham provar coisas que são cada vez melhores. É importante dizer isso. O esforço dos produtores de ano após ano é perfeitamente notório. E quem está connosco desde o início vai percebendo, como alguns dos produtores vão continuando connosco, quem prova vai percebendo o esforço que eles fazem para termos vinhos cada vez melhores. Por isso, venham ter connosco, vão provar tanta coisa. Em 40 stands teremos que 500 vinhos em prova.
0: Perto de 500 vinhos.
2: Por isso, podem vir vários dias, nunca se vão arrepender.
0: São 4 dias, o município fez um esforço, os cegos estão a fazer um esforço. Não sejam egoístas, tragam a família, tragam os amigos. Há copos, cheguem para todos.
1: Palavras da Associação Cegos por Provas nesta edição de 2026 do Tavira, os dias do vinho, a proposta para Sol, Vinho e Mar, de 10 a 13 de julho, com 40 stands dedicados a produtores vinhos das mais diversas latitudes vitivinícolas do país. O certame abre todos os dias já às 18 horas, encerra à meia-noite, exceto no último dia, segunda-feira 13, que termina então às 23 horas. Todos convidados, a entrada é mais do que válida para este evento. E o Lolé Criativo tem duas novas exposições que revelam a vitalidade da sua comunidade criativa e o potencial da experimentação como motor de inovação nas práticas artesanais. Cabeças Feitas e Campos de Experimentação apresentam projetos desenvolvidos por artesãos, designers e criadores que, a partir do território e dos seus saberes fazer, exploram novas linguagens, processos e formas de criação. As exposições estão patentes ao público no Palácio Gama Lobo, em Loulé, até o dia 12 de setembro. A comarca de Faro assinala os 150 anos da criação do Tribunal de Olhão da Restauração com uma exposição documental histórica intitulada Tribunal de Olhão, Fragmentos da História, realizada em articulação com o município de Olhão. A mostra reúne documentos, objetos e outros elementos representativos da evolução do Tribunal, permitindo ao público conhecer diferentes testemunhos do seu passado e da sua presença na vida judiciária e institucional do Conselho. A exposição fica patente no Palácio da Justiça de Olhão até ao final do ano. Está então terminado este bloco informativo. Continuação de boa sexta-feira e bom fim de semana com a Horizonte Algarve.
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1: A felicidade que sentimos não é diretamente proporcional ao facto de conseguirmos ou não ter um relacionamento amoroso, seja ele qual for, uma amizade colorida, um namoro ou até mesmo um casamento. Existem algumas pessoas que acreditam que para serem felizes é necessário que tenham obrigatoriamente um relacionamento amoroso com alguém. Todos nós gostamos de ter alguém com quem possamos compartilhar os nossos sentimentos, alegrias e tristezas, o bom e o mau da vida. Pensamos que só estaremos completos quando encontrarmos a nossa cara metade. Mas a verdade é que o outro nem sempre está disponível. O outro é humano como nós, pelo que vai falhar, acertar, ter altos e baixos. Enfim, vai agir de acordo com a sua própria personalidade e estado de espírito. O amor é um acordo. Ninguém fica, ninguém permanece, se o outro não quiser. Por isso, não peça ao outro para desistir dos seus sonhos. Incentive o seu parceiro a concretizá-los, pois é possível viver uma vida a dois sem deixar de ser um. Pense nisto e seja feliz.

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1: 15 horas. 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
2: O Festival de Teatro e Artes na Rua de Tavira está a decorrer na cidade até o dia 12. Podem assistir gratuitamente a inúmeros espetáculos ao ar livre às 22 horas. Dia 10, Triplete, na Praça da República, Labo e Cris Clou, de Espanha. Dia 11, no Alto São Brás, Violinos para a Periferia, pelo Teatro Regional de Montemuro. Dia 12, na Praça da República, La Baronade, Légumes Fanfare, Teatral, França. O Museu Municipal de Tavira promove de 6 a 10 de julho, entre as 10 e as 12h15, o programa Férias no Museu, dedicado a crianças dos 6 aos 12 anos e famílias, que consiste em descobrir o património de forma diferente, com visitas e oficinas que cruzam arte, história e tradição, de modo divertido e participativo. Dia 10, visita oficina, Lenda da Moura Encantada do Castelo de Tavira. O número de participantes é limitado entre 6 e 10 pessoas e a inscrição é obrigatória. Mais informações através do e-mail edu.museus@cm-tavira.pt ou através do telefone 281-320-545. A União de Freguesias de Tavira convida a todos os residentes e visitantes a celebrar a cultura, a música e as tradições que fazem da freguesia um lugar único. Concertos ao ar livre, a sessões de fado, de bailes populares a momentos de convívio, o Celebrar Tavira leva a animação a diferentes locais da freguesia de 6 de julho a 31 de agosto, às 22 horas. Aqui vos deixo a programação para os próximos dias. Dia 13, Rádio Rock Cover Band, no Alto de Santa Ana. De 10 a 13 de julho, o Jardim do Coreto acolhe a 7ª edição de Tavira os Dias do Vinho. Inserido na programação do Verão em Tavira, este certame conta com a presença de 40 stands com produtores vindos das demais diversas latitudes vitivinícolas do país, assim como espaços de degustação de iguarias e doces tradicionais. O evento começa todos os dias às 18 horas e encerra à meia-noite, exceto no dia 30, que termina às 23 horas. Todos os vinhos brancos, rosés, tintos, espumantes ou generosos poderão ser adquiridos pelos visitantes. Esta iniciativa, dedicada aos sabores da terra e da vinha, resulta da estreita colaboração entre a Associação Cegos por Provas e o município de Tavira. Sob o lema em Tavira, o desporto é com todos e para todos, a autarquia promove de 4 de julho a 30 de agosto, aos fins de semana, a segunda edição do programa Energiza-te na Ilha. Durante este período, várias modalidades e atividades desportivas, federadas e não federadas, como futebol, handball e voleibol de praia, futevôlei, netball, beach ténis, karaté, assim como atividades dinamizadas pelos ginásios locais, Itio Gym, espaço de elite, La Famiglia Wellness Club, dança, a célebre corrida Mar Azul e a prova de natação de mar prometem animar a ilha e os amantes do desporto. Todas estas iniciativas organizadas pela Câmara Municipal contam com a parceria de vários clubes e associações locais. O Mercado Municipal de Tavira acolhe até ao dia 15 de setembro a exposição Olhares dos Mercados, Identidade, Frescura e Diversidade, promovida pela Sociedade Instaladora de Mercados Abastecedores, com o apoio do município de Tavira. A mostra contempla um conjunto de fotografias dos mercados do país, incluindo o de Tavira. Na Igreja de São José está patente a exposição Tavira Caritativa, Hospital do Espírito Santo de Tavira. Podem visitar a exposição de segunda a sexta-feira, das 10 às 13 e das 14 às 17. Na Igreja e Casa Museu da Misericórdia está patente a exposição Pão, Azeite e Vinho, Rituais de Fé, para visitar de segunda a sábado, das 10 às 12h30 e das 14 às 17h30.

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2: O Festival de Teatro e Artes na Rua de Tavira está a decorrer na cidade até o dia 12. Podem assistir gratuitamente a inúmeros espetáculos ao ar livre às 22 horas. Dia 10, Triplete, na Praça da República, Labo e Cris Clou, de Espanha. Dia 11, no Alto São Brás, Violinos para a Periferia, pelo Teatro Regional de Montemuro. Dia 12, na Praça da República, La Baronade, Légumes Fanfare, Teatral, França. O Museu Municipal de Tavira promove de 6 a 10 de julho, entre as 10 e as 12h15, o programa Férias no Museu, dedicado a crianças dos 6 aos 12 anos e famílias, que consiste em descobrir o património de forma diferente, com visitas e oficinas que cruzam arte, história e tradição, de modo divertido e participativo. Dia 10, visita oficina, Lenda da Moura Encantada do Castelo de Tavira. O número de participantes é limitado entre 6 e 10 pessoas e a inscrição é obrigatória. Mais informações através do e-mail edu.museus@cm-tavira.pt ou através do telefone 281-320-545. A União de Freguesias de Tavira convida a todos os residentes e visitantes a celebrar a cultura, a música e as tradições que fazem da freguesia um lugar único. Concertos ao ar livre, a sessões de fado, de bailes populares a momentos de convívio, o Celebrar Tavira leva a animação a diferentes locais da freguesia de 6 de julho a 31 de agosto, às 22 horas. Aqui vos deixo a programação para os próximos dias. Dia 13, Rádio Rock Cover Band, no Alto de Santa Ana. De 10 a 13 de julho, o Jardim do Coreto acolhe a 7ª edição de Tavira os Dias do Vinho. Inserido na programação do Verão em Tavira, este certame conta com a presença de 40 stands com produtores vindos das demais diversas latitudes vitivinícolas do país, assim como espaços de degustação de iguarias e doces tradicionais. O evento começa todos os dias às 18 horas e encerra à meia-noite, exceto no dia 30, que termina às 23 horas. Todos os vinhos brancos, rosés, tintos, espumantes ou generosos poderão ser adquiridos pelos visitantes. Esta iniciativa, dedicada aos sabores da terra e da vinha, resulta da estreita colaboração entre a Associação Cegos por Provas e o município de Tavira. Sob o lema em Tavira, o desporto é com todos e para todos, a autarquia promove de 4 de julho a 30 de agosto, aos fins de semana, a segunda edição do programa Energiza-te na Ilha. Durante este período, várias modalidades e atividades desportivas, federadas e não federadas, como futebol, handball e voleibol de praia, futevôlei, netball, beach ténis, karaté, assim como atividades dinamizadas pelos ginásios locais, Itio Gym, Espaço de Elite, La Famiglia Wellness Club, dança, a célebre corrida Mar Azul e a prova de natação de mar prometem animar a ilha e os amantes do desporto. Todas estas iniciativas organizadas pela Câmara Municipal contam com a parceria de vários clubes e associações locais. O Mercado Municipal de Tavira acolhe até ao dia 15 de setembro a exposição Olhares dos Mercados, Identidade, Frescura e Diversidade, promovida pela Sociedade Instaladora de Mercados Abastecedores, com o apoio do município de Tavira. A mostra contempla um conjunto de fotografias dos mercados do país, incluindo o de Tavira. Na Igreja de São José está patente a exposição Tavira Caritativa, Hospital do Espírito Santo de Tavira. Podem visitar a exposição de segunda a sexta-feira, das 10 às 13 e das 14 às 17. Na Igreja e Casa Museu da Misericórdia está patente a exposição Pão, Azeite e Vinho, Rituais de Fé, para visitar de segunda a sábado, das 10 às 12h30 e das 14 às 17h30. No Museu Municipal de Tavira, no Núcleo Islâmico, está patente a exposição permanente Tavira Islâmica. Podem visitar as exposições de terça-feira a sábado, exceto aos feriados, das 9h30 às 13 e das 14 às 16h30.
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2: São 19 horas de sexta-feira. Esta é a informação na Horizonte Algarve. Portugal melhorou seu desempenho em inovação e alcançou em 2026 um resultado de 93,2% face à média da União Europeia, mantendo a classificação de inovador moderado, segundo o painel europeu de inovação divulgado pela Comissão Europeia. De acordo com Bruxelas, o país ocupa atualmente a 15ª posição entre os Estados-membros da União Europeia e a 19ª posição considerando a UE e os países vizinhos, apresentando um desempenho superior ao grupo de países classificados como inovadores moderados, cuja média corresponde a 86,4% da média europeia. O relatório indica que Portugal registrou uma evolução positiva desde 2019, com uma subida de 13 pontos percentuais acima do crescimento médio da União Europeia, que foi de 11,6%, houve ainda um acréscimo de 1,4 pontos percentuais este ano face a 2025. Entre os principais pontos fortes de Portugal, destaca-se o apoio público à investigação e desenvolvimento empresarial, que continua a ser uma clara força de Portugal, com o país a ocupar o primeiro lugar na União Europeia 27 em 2026. Tavira, os dias do vinho, sol, vinho e mar é esta proposta para estes dias 10, 11, 12 e 13 de julho em Tavira, na Baixa da Cidade, mais concretamente no Jardim do Coreto. É aí que vai decorrer então esta 7ª edição deste certame organizado pela Associação Cegos por Provas com o apoio do município de Tavira e, como habitualmente, é com o Aníbal Neto e o Carlos Ramos, dois ceguetas, que vou passar aqui os próximos minutos a falar desta
3: orgulhosamente
2: iniciativa.
3: Orgulhosamente
4: ceguetas. Completamente cegos.
2: E com o palato já apurado seguramente ao longo de várias edições. E
4: entendi.
2: Só, não é?
3: Quando um dos sentidos está mais fraquito devido à cegueira, apuram-se outros, no caso o palato.
2: Muito bem, já nos conhecemos há alguns anos, esta boa disposição é natural e é talvez o primeiro cartão de visita para quem não conhece este evento, porque indo àquilo que é a organização, ela é sobretudo um grupo de amigos. Quem é que quer falar sobre isto? Carlos?
3: Posso começar eu então?
4: Podes começar tu.
3: Isto surgiu em 2013, numa prova cega. Resolvemos na altura, eu e o Paulo Pimenta, que já não faz parte do grupo, mas fomos os dois que resolvemos criar os cheques por provas em outubro de 2013. E começámos a fazer brincadeiras aos poucos, o grupo foi crescendo, depois foram entrando vários membros que entretanto saíram por um motivo ou por outro, outros continuaram até hoje, e estabilizámos agora com 10 elementos, que somos quem organiza os eventos, e depois temos muitos amigos que nos seguem, por isso andamos um pouco por todo lado, fazemos provas cegas em alguns sítios, fazemos eventos de maior dimensão, como é o caso aqui de Tavira, visitamos produtores, visitamos regiões do país ou fora do país, temos ido bastante à Espanha, principalmente no norte de Espanha, e todos os anos fazemos uma destas pequenas viagens, porque o nosso objetivo é sempre aprender mais. Fazemos sempre provas cegas todos os meses, uma por mês, e escolhemos uma região do mundo ou uma casta. Portanto, andamos sempre entretidos com estas viagens hedonísticas, digamos.
2: Isto é quase começar pelo fim, mas as portas da associação estão abertas aos interessados.
3: Sim, nós estamos nas redes, estamos no Insta e no Facebook. Quem quiser vai acompanhando o grupo e vai vendo o que o grupo vai fazendo.
2: Ainda assim, a melhor prova que se tem do vosso trabalho é aquilo que, por exemplo, acontece em Tavira agora,
4: sem
2: 10
4: dúvida.
2: A 13, Aníbal, é um excelente cartão de visita para aquilo que é
4: um
2: o,
4: dos
2: exemplo,
4: nossos cartões de visitas. Só dizer que o primeiro grande evento que os cegos organizaram foi no Algarve, e basicamente por estes dois cromos que aqui estão presentes, que este artista foi fazer uma prova comigo no dia que nos conhecemos, era para ficar meia hora, ficou 4 horas ou 5 a provar vinhos, e foi a desgraça total.
3: A minha mulher adorou.
4: Acredito que sim. Mas foi o primeiro contacto com o Carlos na altura. Depois os cegos surgiram, eu fiz um desafio à altura aos cegos, que foi para a frente e correu muitíssimo bem. Fizemos o maior evento a sul do Tejo há uma vez feito, ainda hoje continua a ser o maior.
3: Em 2015.
4: E depois surgiu a oportunidade aqui em Tavira. Tavira tinha um outro formato, muito mais pesado, tanto para o município como para os próprios produtores. E nós, como é adágio, queremos dar relevo a quem trabalha, e não massacramos os produtores, muito pelo contrário, queremos evidenciá-los, queremos pô-los na linha da frente, mostrar aquilo que eles conseguem fazer, trazer as regiões ao Algarve e mostrar coisas que não aparecem na sua grande maioria nos supermercados, e ser um evento descontraído, porque nós não temos seguranças à porta, nós não temos nada disso e não há problemas, as pessoas gostam de vir cá, vêm em família, vêm com os amigos, divertem-se, à beira rio, provam coisas que não conhecem. Todos os anos há coisas novas, e a feira acaba por ter esse interesse, porque todos os anos há algo a descobrir e algo a explorar, e o bom ambiente que Tavira tem, os restaurantes são fantásticos, o tempo está fabuloso, nós entre nós damos estupidamente bem, e a feira corre sobre rodas sem qualquer problema. E já agora agradecer ao município de Tavira por continuar a confiar no nosso trabalho, e também à parceria que temos feito aqui com a Rádio Horizonte, que nos tem apoiado desde o início e que tem ajudado a promover e a fazer o evento que é os dias de Tavira.
2: Isto é um excelente cartão de visita, e obrigado pela minha parte e pela rádio também. Avançamos para falar de 40 stands. É um número que tem aqui sido regular, que se tem tornado, de certa forma, quase, diria eu, insuficiente para as expectativas de quem quer vir mostrar os seus vinhos.
3: Sim, por um lado é mau dizer não a alguns produtores, por outro lado é bom porque temos mais possibilidade de escolher, e nós tentamos ir variando alguns dos produtores,

0: regiões, sim, por isso faltam é, Açores e Madeira, temos as outras 11, e vamos tendo pequenos produtores. O nosso objetivo é realmente trazer um pouco do que o país oferece a nível vínico e que não seja conhecido a maior parte da população, como o Aníbal já referiu. E então há um produtor ou outro de maior dimensão, mas pouco, muito pouco mais do que isso.
1: E temos um da casa que não pode falhar, que tem várias regiões do país e obviamente tem os vinhos que são provavelmente mais conhecidos em supermercados e restaurantes, mas é uma das raras exceções.
2: Exatamente. E é sobretudo também um evento que nesse campo se dedica muito a quem tem uma quinta, ou seja, vinho de autor, de certa forma.
0: Sim.
2: É de especial valor.
0: De menor produção, de coisas muito mais particulares e que acabam por ser um cartão de visita mais interessante para a região ou para a sub-região, com as castas nativas. Por isso, sim, o nosso objetivo é realmente esse. As pessoas vêm, os tantos estão identificados pelo nome do produtor e pela região, para as pessoas saberem o que é que... Só de ler sabem
1: conseguir
0: logo
1: identificar.
0: O que é que vão provar. Porque há pessoas também que preferem uma região à outra e assim podem comparar e podem escolher depois. Uma coisa importante, todos os vinhos podem ser comprados a preços sempre mais simpáticos.
1: Sim, sim. O produtor aqui é como se fosse a loja dele e para além de poderem provar antes de comprar, na sua grande maioria, o produtor aqui pode realmente mostrar-se e vender os vinhos diretamente a quem está a comprar, que muitas vezes não acontece, e é mais difícil também ter aquele feedback direto do cliente final, e aqui há essa possibilidade. Os produtores podem vender os vinhos, sendo que há alguns eventos que não o permitem, ou têm um sistema de loja que, a meu ver, não funciona muito bem. Isto é muito mais democrático e também muito melhor, tanto para o público como para os produtores. Há aquele contacto direto quando há valores a pôr em cima da mesa, são ditos na cara, e quando há queixas também são ditas na cara, é tudo muito mais frontal.
2: E permite-se também aqui uma troca de impressões, de ideias, de partilha de conhecimento, é sobretudo esse outro ponto de valor deste evento. E para quem ainda está na dúvida, temos Algarve, Alentejo, e não seguindo a ordem geográfica, mas Lisboa, Península de Setúbal, Beira Interior, Bairrada, Dão, Trás-os-Montes, Douro, temos os vinhos verdes e temos vinhos do mundo, portanto acho que não me esqueci de nenhum. Só falta aqui depois escolher se quer branco, tinto ou outros, porque há muita variedade.
1: Há rosés, há fortificados,
0: espumantes. Este ano, pela primeira vez, vamos ter presença de distribuidores com vinhos de mais sítios. Voltamos a ter vinhos da Moldávia e da Geórgia, e vamos ter pela primeira vez um distribuidor que se chama Natwine, que tem vinhos de quase toda a Europa. Tem várias regiões, tem Espanha, França, Itália aqui representados, Alemanha, por isso vai ser também muito bom para se verem coisas diferentes.
1: Provar coisas fora do raio da ação normal.
2: E aqui, outro ponto a favor é a posição geográfica do evento. Junto ao rio, final de tarde até à meia-noite, das 18 à meia-noite todos os dias, exceto no último que encerra às 23 horas.
1: Exatamente.
2: E com esse copinho valioso na mão, posso já dizer, são este ano 15 euros a entrada.
1: 15 euros,
2: que
1: exatamente.
2: Que dá então direito ao copo e a provar enquanto
1: provar
2: conseguir.
1: Todos os vinhos do evento que queiram.
2: Muito bem.
1: Só não convém é que já foram raras exceções, mas houve algumas pessoas que gostaram tanto de um vinho que foram 10 vezes repetir o mesmo vinho. Epá, não se aconselha que se faça isso. Ninguém nega duas ou três provas. Mais vale comprar a garrafa e levar para provar com os amigos. Mas podem provar os vinhos todos do evento com um copo de 15 euros, que é um copo bom da Shots. Sim. Shots Wiesel.
0: Já está connosco há uns anos valentes também, e é um ótimo copo. Vale boa parte desses 15 euros.
1: Exatamente.
0: De entrada.
2: E essa é apenas uma das formas de apreciar o evento, ali à beira do rio, final de tarde.
1: O objetivo é tentar fugir um bocadinho ao calor, apesar do início ainda estar normalmente quente, mas junto ao rio há uma temperatura sempre um pouco mais agradável. Vê-se a cidade fantástica que é Tavira, com as pontes e o rio em pano de fundo, e acho que não há melhor localização para fazer isto.
0: Sim, depois da recuperação que a zona teve, esta nova requalificação, ficou muito mais bonito, muito mais agradável.
1: Exatamente.
0: Por isso está uma ótima zona para se brindar.
2: Só falta depois o gelo, porque em dias de calor, agora passamos por uma onda de calor, acredito no fim de semana, pelo que vi, a temperatura vai baixar um pouquinho, mas ainda assim a logística é complicada.
1: É, e este ano tivemos aqui alguns percalços, mas não vai faltar gelo, temos tudo controlado, vai haver gelo com fartura, temos também os vinhos refrescados, por isso não há qualquer problema.
0: Sim, a partir das 6 garantimos que os vinhos já estão prontos a ser provados à temperatura.

0: É essa a proposta inicial, porque depois há outras coisas. Há também comida, há aqui
1: sim,
0: mais
1: temos
0: elementos.
1: Também novidades este ano. Continuamos com o Alcrim, que é nosso parceiro desde o início, que fica sempre com os três primeiros stands e serve-nos um bocadinho dos sabores alentejanos. Vamos ter um stand de doçaria, diferente do que já tivemos no início, e temos outro que essencialmente terá ostras e ceviche. Por isso temos variedades que podem interessar a muita gente.
2: Coisas diferentes para também suscitar aqui um bocadinho as papilas e poder provar com uma palavra que se usa muito cá no Algarve, com outras maridagens, os vinhos que aqui estão a ser desafiados.
1: Dar uma nota final. Vamos ter duas bilheteiras, uma junto ao anfiteatro, perto da Câmara Municipal, e uma segunda em frente à Ponte Nova.
0: Aníbal Neto, Carlos Ramos, mensagem final para os ouvintes.
1: Venham ter connosco, venham brindar com este tempo magnífico que temos sempre aqui em Tavira e venham provar coisas que são cada vez melhores. É importante dizer isso, o esforço dos produtores de ano após ano é perfeitamente notório e quem está connosco desde o início vai percebendo, como alguns dos produtores vão continuando connosco, quem prova vai percebendo o esforço que eles fazem para termos vinhos cada vez melhores, por isso venham ter connosco, vão provar tanta coisa. Em 40 stands teremos que 500 vinhos em prova.
2: Perto de 500 vinhos.
1: Por isso, podem vir vários dias, nunca se vão arrepender.
2: São 4 dias, o município fez um esforço, os cegos estão a fazer um esforço. Não sejam egoístas, tragam a família, tragam os amigos. Há copos que cheguem para todos.
0: Palavras da Associação Cegos por Provas nesta edição de 2026 do Tavira, os Dias do Vinho, a proposta para Sol, Vinho e Mar, de 10 a 13 de julho, com 40 stands dedicados a produtores vindos das mais diversas latitudes vitivinícolas do país. O certame abre todos os dias às 18 horas, encerra à meia-noite, exceto no último dia, segunda-feira 13, que termina então às 23 horas. Todos convidados, a entrada é mais do que válida para este evento. O Rancho Folclórico de Tavira promove neste sábado, dia 11 de julho, a 34ª edição do Festival de Folclore Cidade de Tavira. O espetáculo tem início às 20h45, na Praça da República, reunindo grupos representativos de várias regiões do país. O cartaz integra o Rancho Etnográfico de Danças e Cantares da Barra Cheia, da Extremadura Sul, o Rancho Regional de Fanzeres, do Douro Litoral, o Grupo de Folclore de Porto da Cruz, da Ilha da Madeira, e o Grupo Anfitrião, o Rancho Folclórico de Tavira, em representação do Algarve. A iniciativa reforça a valorização das tradições populares e proporciona ao público uma noite dedicada à música, dança e cultura tradicional portuguesa. DJs nacionais e internacionais da música eletrónica juntam-se no Ameixial, no interior do concelho de Loulé, para uma experiência única onde a música e a natureza dançam sob o mesmo céu. O Ameixial Electro Festival está de regresso já neste sábado, dia 11 de julho, para uma edição que promete afirmar a sua posição no panorama da música eletrónica, consolidando este festival como um conceito diferenciador que junta artistas de referência, um ambiente natural único e a valorização de um território com identidade própria. Após o sucesso conseguido nas edições anteriores, o festival volta a decorrer no cenário do Espelho de Água do Ameixial, no concelho de Loulé, transformando esta freguesia serrana num ponto de encontro para os amantes da música eletrónica e palco privilegiado para alguns dos nomes mais relevantes da música eletrónica. Mais informações em www.ameixialeletrofestival.pt. Por agora é tudo, resta-me desejar a todos bom fim de semana.
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0: Sejam bem-vindos ao consultório do consumidor DECO. Hoje falamos da nova taxa aduaneira com Sandra Rodrigues da DECO Algarve. Sandra, quando entrou em vigor a nova taxa aduaneira para compras online?
11: Bem, desde dia 1 de julho, todas as mercadorias importadas para a União Europeia passaram a estar sujeitas a uma taxa aduaneira de 3 euros, pondo fim à isenção que vigorava para encomendas de valor inferior a 150 euros. A DECO considera que esta medida é um passo importante para reforçar a segurança dos produtos colocados no mercado europeu, mas alerta para o facto da nova taxa não dever traduzir-se em custos adicionais ou inesperados após a conclusão da compra para os consumidores. Até agora, as importações de baixo valor beneficiavam da chamada regra de minimis e criada para na época em que o comércio eletrónico tinha uma dimensão muito inferior à atual, só em 2025 entraram na União Europeia cerca de 5,9 mil milhões de artigos de baixo valor, muitos dos quais sem um controle efetivo por parte das autoridades. O fim desta isenção para encomendas de preço abaixo dos 150 euros procura restabelecer mecanismos de fiscalização mais eficazes e contribuir para que os consumidores tenham acesso a produtos mais seguros e conforme com as regras europeias. A nova taxa fixa de 3 euros aplica-se por categoria de artigo em cada encomenda e deve ser suportada por importadores comerciais como plataformas de comércio eletrónico, operadores postais ou outros intermediários responsáveis pela introdução dos produtos no mercado europeu. Em nenhum caso, esta taxa pode surgir como uma cobrança inesperada ao consumidor após a compra. Para a DECO é essencial garantir que estas alterações não vão lesar os direitos e interesses dos consumidores. O preço total da compra inclui todos os encargos aplicáveis, deve ser apresentado de forma clara e transparente antes da celebração do contrato. Portanto, qualquer tentativa de exigir o pagamento desta taxa no momento da entrega sem a informação prévia adequada poderá configurar uma violação das regras de proteção dos consumidores. Portanto, os consumidores não devem suportar custos adicionais inesperados à porta de suas casas. A reforma agora implementada é clara, ao atribuir a responsabilidade pelo pagamento dos direitos aduaneiros aos importadores, a DECO acompanhará a aplicação destas novas regras e apela aos consumidores para que denunciem situações em que lhes sejam exigidos pagamentos não comunicados previamente ou cobrados apenas no momento da entrega da encomenda. Portanto, se assim for, podem entrar em contacto connosco e apresentar as vossas denúncias.
0: E está terminado mais um consultório do consumidor DECO.
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1: A felicidade que sentimos não é diretamente proporcional ao facto de conseguirmos ou não ter um relacionamento amoroso, seja qual for, uma amizade colorida, um namoro ou até mesmo um casamento. Existem algumas pessoas que acreditam que para serem felizes é necessário que tenham obrigatoriamente um relacionamento amoroso com alguém. Todos nós gostamos de ter alguém com quem possamos compartilhar os nossos sentimentos, alegrias e tristezas, o bom e o mau da vida. Pensamos que só estaremos completos quando encontrarmos a nossa cara metade. Mas a verdade é que o outro nem sempre está disponível. O outro é humano como nós, pelo que vai falhar, acertar, ter altos e baixos. Enfim, vai agir de acordo com a sua própria personalidade e estado de espírito. O amor é um acordo. Ninguém fica, ninguém permanece, se o outro não quiser. Por isso, não peça ao outro para desistir dos seus sonhos. Incentive o seu parceiro a concretizá-los, pois é possível viver uma vida a dois sem deixar de ser um. Pense nisto e seja feliz.

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1: 20 horas. 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
1: horas. 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
2: O Festival de Teatro e Artes na Rua de Tavira está a decorrer na cidade até o dia 12. Podem assistir gratuitamente a inúmeros espetáculos ao ar livre às 22 horas. Dia 10, Triplete, na Praça da República, Labo e Cris Clou, de Espanha. Dia 11, no Alto São Brás, Violinos para a Periferia, pelo Teatro Regional de Montemuro. Dia 12, na Praça da República, La Baronade, Légumes Fanfare, Teatral, França. O Museu Municipal de Tavira promove de 6 a 10 de julho, entre as 10 e as 12h15, o programa Férias no Museu, dedicado a crianças dos 6 aos 12 anos e famílias, que consiste em descobrir o património de forma diferente, com visitas e oficinas que cruzam arte, história e tradição, de modo divertido e participativo. Dia 10, visita à oficina Lenda de Amor Encantada do Castelo de Tavira. O número de participantes é limitado entre 6 e 10 pessoas e a inscrição é obrigatória. Mais informações através do e-mail edu.museus@cm-tavira.pt ou através do telefone 281 320 545. A União de Freguesias de Tavira convida a todos os residentes e visitantes a celebrar a cultura, a música e as tradições que fazem da freguesia um lugar único. Concertos ao ar livre, sessões de fado, de bailes populares a momentos de convívio, o Celebrar Tavira leva a animação a diferentes locais da freguesia de 6 de julho a 31 de agosto às 22 horas. Aqui vos deixo a programação para os próximos dias. Dia 13, Rádio Rock Cover Band no Alto de Santa Ana. De 10 a 13 de julho, o Jardim do Coreto acolhe a 7ª edição de Tavira os Dias do Vinho. Inserido na programação do Verão em Tavira, este certame conta com a presença de 40 stands com produtores vindos das demais diversas latitudes vitivinícolas do país, assim como espaços de degustação de iguarias e doces tradicionais. O evento começa todos os dias às 18 horas e encerra à meia-noite, exceto no dia 30, que termina às 23 horas. Todos os vinhos brancos, rosés, tintos, espumantes ou generosos poderão ser adquiridos pelos visitantes. Esta iniciativa, dedicada aos sabores da terra e da vinha, resulta da estreita colaboração entre a Associação Cegos por Provas e o município de Tavira. Sob o lema em Tavira, o desporto é com todos e para todos, a autarquia promove de 4 de julho a 30 de agosto, aos fins de semana, a segunda edição do programa Energiza-te na Ilha. Durante este período, várias modalidades e atividades desportivas, federadas e não federadas, como futebol, handball e voleibol de praia, futevôlei, netball, beach ténis, karaté, assim como atividades dinamizadas pelos ginásios locais, Itio Gym, espaço de elite, La Famiglia Wellness Club, dança, a célebre corrida Mar Azul e a prova de natação de mar prometem animar a ilha e os amantes do desporto. Todas estas iniciativas organizadas pela Câmara Municipal contam com a parceria de vários clubes e associações locais. O Mercado Municipal de Tavira acolhe até ao dia 15 de setembro a exposição Olhares dos Mercados, Identidade, Frescura e Diversidade, promovida pela Sociedade Instaladora de Mercados Abastecedores, com o apoio do município de Tavira. A mostra contempla um conjunto de fotografias dos mercados do país, incluindo o de Tavira. Na Igreja de São José está patente a exposição Tavira Caritativa, Hospital do Espírito Santo de Tavira. Podem visitar a exposição de segunda a sexta-feira, das 10 às 13 e das 14 às 17. Na Igreja e Casa Museu da Misericórdia está patente a exposição Pão, Azeite e Vinho, Rituais de Fé, para visitar de segunda a sábado, das 10 às 12h30 e das 14 às 17h30. No Museu Municipal de Tavira, Núcleo Islâmico, está patente a exposição permanente Tavira Islâmica. Podem visitar as exposições de terça-feira a sábado, exceto aos feriados, das 9h30 às 13 e das 14 às 16h30.
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1: Uma hora. 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